0: Atenda a liderança.
1: Sangue lá.
2: Mami Gourmet.
0: Mami Gourmet, isso.